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0: Atenção, atenção, interior. 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
1: Vai cheio, bacudo velho. 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
2: Mas era uma imposta, animal.

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1: E o bêbado deu um olhar assim, já. A senhora também não é homem, não.
2: Me criei meio largado, assim.

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0: dia. Agora sim, um abraço especial para o meu irmãozinho Paulinho das Quebradas, que acreditou no Paulinho Micharia desde o começo. Deus te proteja, meu irmão.
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1: Gaúchos e brasileiros, começa a transmissão para o grande clássico da fronteira entre Flamengo da Restinga e Castelenada. E de imediato, vamos ao primeiro contato com o gigante da arquibancada. Alô, Luciano Périco!
2: Pedro Ernesto, eu nunca tinha visto uma coisa dessas. A galera vem chegando de arrastão, tem uma turma que tá vindo de carroça e o que chama atenção é que alguns jogadores chegam de cavalo, Até de petiço, e o jogo promete.

0: Flamengo no ataque. Uma tentativa pelo lado direito, o Raul, marcada pelo Rodrigues, tentou passar, passou, meteu o balãozinho no outro gringo, chegou, soltou a bola pro Betão, entrou no vazio, vai marcar o gol, atirou, gol! Enche o lenço, ele vibra, ele faz o gol. O Betão é demais, torcedor, Lucianinho.
1: Que jogada, o Nego Betão recebeu do Raul e deu um postaço, como se fala aqui nessas bandas. Abre o marcador 1 a 0 para o Flamengo contra a Castelhanada.
2: Depois nós se retranquemos.

0: pra ouvir a galera depois dessa vitória do Flamengo contra a Castelhanada. Vai dar resultado, hein?
1: Muito bom, Betão saiu da doma, eu sabia que esse rapaz ia estar nisso aí mesmo. Baita jogador de futebol e viva o Flamengo da Restinga.
0: É, mas a Castelhanada não tá muito satisfeita com os resultados aí, parceiro.
2: Oh, não tem o que dizer, tomamos o rojão dos flamenguitos da Restinga.

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1: Para cantar Tio Euclides comigo, um jovem lá de Uruguaiana, um grande amigo, um festivaleiro que tem mostrado seu talento, seu canto. Para mim é uma grande revelação nos últimos 15 anos aí da música regional gaúcha e nativista. Eu vou aplaudir com vocês. Pirisca Greco.

Muchas gracias. Muchísimas gracias, maestro.

0: Meu Deus, está cheio. Mas que maravilha.
1: Bom, vou ter que me recuperar agora para receber um grande músico, um grande amigo.

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0: pra cumprir.
1: 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Bom dia, gente! Agora vamos no programa! E aí, Chibagual, com meu pai, Jorginho Pinali!
2: E aí, Chibagual, bom dia! 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

Magma! Bom dia! Bom dia pra ti que tá acordando com o coração tapado de alegria nesta quinta-feira, já neste 21 de maio. Bagual em quantia, meu povo! Já vai acordando todo mundo em casa aí, tá bueno? Avisa que Rádio Bailanteiro Gaúcho o tempo inteiro são 24 horas de música boa, é, de fundamento, com propriedade, com sentimento, aquela que fica guardada pra sempre no teu coração. Acorda o vovô, a vovó, o titio, a titia, as crianças, avisa a vizinhança que tu está ao vivo conosco, e sejam todos muito bem-vindos. Que Deus abençoe o teu dia, o meu dia, o dia de todas as pessoas que fazem parte das nossas vidas. 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Tá bueno, tchê? Ah, que coisa boa. Olha, de mate cevado, um cafezinho passado. Ah, e o coração cheio de coisas boas. É, estamos por aqui, diretamente de Bento Gonçalves, na nossa Serra Gaúcha, uma temperatura agradável. Agradável, 5 graus. Tá bueno, né, tchê? Falando em agradável, já tô recebendo uma companhia mais que agradável por aqui, diretamente de Alvorada, no Rio Grande do Sul. Julinho Saquete, bom dia, meu nobre! Como é que tá este mano velho acordeonista do grupo Camperismo, que acompanha o João Luiz? Já tá em parceria por aqui e mateando na melhor companhia. Tá junto com o papai, seu Gido! Bom dia, mano velho! Mas que coisa bem boa! Muito obrigado pela companhia de vocês, tá bom? Vocês têm aí uma quinta-feira iluminada. E para comemorar essa parceria, já que eles estão cedinho por aqui, sabe o que, que vai acontecer agora? É uma música especial que o Julinho Saquete fez pro seu papai, né, tio Gildo? Então é o seguinte, tio Gildo, prepara o coração aí, porque essa é pra ti. Roda sucesso aí! Chama lá!

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Oi, galera, coisa boa, o que que achou do bailão? Sacudiu, balançou, tá feliz, né? Claro, tchê, tu está aqui conosco na Rádio Bailanteiro Gaúcho o tempo inteiro de, olha, agora já 7 horas 19 minutos. Tá bagual, né, tchê? Tá bagual. Aqui por Bento Gonçalves, temperatura segue em 5 graus, tá bom. Com aquele chimarrãozinho bem cevado e a companhia de vocês, a gente fica com a alma aquecida. É, e já tivemos o nosso primeiro bloco musical para nós dar uma bailada, dar uma desenferrujada, né, tia? E a primeira do bloco, ele tá mateando com o papai em Alvorada, Julinho Saquete, né, tio Gido? Ai, Zaba, igual, velho, estão lá degustando no mate bem cevado. E o Julinho abriu o nosso E aí, Chebagol, desta quinta-feira, deste 21 de maio, né, com uma música instrumental que ele fez especial pro seu pai, Vaneira pro Gido. É variedade, que é de fundamento, propriedade. É talento nato, né, Julinho? Tchê, Deus abençoe sempre, viu, tchê? E é um... Lembrando que é sempre um prazer estar dividindo o palco do Camperismo contigo. Não só o palco, né? A nossa jornada, a nossa lida. E é momentos da vida. Tá bom, mano? Um beijo no coração de vocês. Fiquem com Deus aí. Na sequência, depois do Julinho, Tia Barbaridade cantou pra gente um chamamé pra lá de bagual, Braço de Ouro. É, pros homens do laço, homens e mulheres do laço, né? Na voz do Cris Vargas, é claro. Ainda tivemos os Serranos, que cantaram pra gente Bailanta de Fronteira. Música clássica da discografia dos Serranos, né, Tia? Com composição aí de Délvio Oviedo e Luigi Oviedo, Bárbara. E depois, para arrematar o primeiro bloco, os Cobras do Teclado, né? Cantaram Assaltado e Não Me Assusta. E tiveram aí a participação mais que especial dos Monarcas nesta obra aí. Que achou, tio? Bárbara, chumbo grosso, né? Vem mais pela frente, vem mais pela frente. Agora, pedi licença, vou lá passar para os abraços, porque a turma está por aqui. E carinhosamente recebendo todos os nossos ouvintes. E a turma é o seguinte, eu gosto que eles mandam uns registros, velho, bagual aqui, de mate cevado, já na nossa companhia. Ah, que coisa bem boa, o tio Reni tá lá em Floripa, né? Tio Reni sempre presente conosco por aqui. Bom dia, obrigado pela audiência, mano, velho. Um abraço, velho, bagual. Tio Adão em Santa Clara do Sul já registrou um topetudo no capricho. Deu uma deboiada, 1,5 kg pelo que eu somei aqui, ó. Uma cuia abençoada, personalizada, né? É, configurada com a palavra mais divina deste mundo, né? De mãe. que é sorte? Bom dia, tio Adão. Vaneci! Lia, muito obrigado sempre pelo carinho. Esses dias assisti uns vídeos, viu? É, tio Adão, Vaneci, Lia, toda a turma, o Fabiano, a Tamires, foram no baile dos matizes, dá uma bailada, e eu vou dizer, nós, você tá pêmo de ciúmes pro lado de Cate. Tamo com saudade da Valdeci no Fandango, viu, tio Adão? Então tá bom. Obrigado pela companhia, uma quinta-feira abençoada pra todos vocês por aí. Fabiano Nogueira, Guaratuba, tá por aqui também, passou com uma mensagem bonita, que Deus abençoe nosso dia, que a paz dele esteja sobre nós, que muitas bênçãos cheguem até nossas vidas. Um bom dia, uma feliz quinta-feira, que assim seja para todos nós, Fabiano. Obrigado, tio, um abraço, velho, bagual para ti, toda a família por aí também, tá bueno? Quem mais tá passando por aqui dizendo bom dia, Chebagual, temos atracado, louco para derrubar a playlist novamente, aí que fica bom, tchê. E o pedido de hoje é Carvalho Velho, do William Heng. Aiza, bom dia, Renato, como é que tá esse Taura? Mas olha, tchê, já tá anotado teu pedido, que grato pela companhia, lá em Laranjeiras do Sul, no Paraná, por aqui com a gente, obrigado. E nós vamos atracar, inclusive esse álbum do William Heng. Seguinte, tia, tá bonito demais. Que capricho, né, tia? Que capricho. E a gente tem o prazer de rodar a música gaúcha instrumental por aqui na Bailanteira. Inclusive hoje, né, abrindo. E aí, Chebagol desta manhã com a música do Julinho Saquete, um instrumental pra lá dele. Aqui a música instrumental tem valor. E nós vamos na sequência já atracar o Carvalho Velho pra ti aí, Renato, tá bom? Um abraço, velho, bagual, obrigado da companhia.
quem tá por aqui também, que deu um bom dia pra gente diretamente de Canoas. Alô, Bocão, como é que tu tá, mano, velho? Bueno, diz ele, bom dia. Meu nobre amigo Jorginho, como é que tu tá, tia? Ah, graças a Deus por aqui, tudo bem. E ele já responde de lá aqui, graças a Deus, tudo certo também, um abração. E diz que tá trabalhando bastante. É, o homem é do volante, né, tia? É do caminhão. Então, que São Cristóvão aí proteja a tua estrada, faça sempre um bom trabalho e te entregue para os braços da família com segurança sempre, tá bom, mano, velho? Obrigado, Bocão, um abraço, velho, bagualo pra ti. Deixa eu ver quem mais tá passando por aqui. Ele passou e disse, bom dia, Che Bagual, estamos aqui mostrando pra esses paulistas que a música gaúcha é de verdade. Ontem o pessoal gostou muito das músicas e hoje tenho certeza que vão gostar também. Manda um abraço aí pros companheiros Dirley Kaiser, Kleber Querich, Rodrigo Ferrage.

noite por gentileza aí. São Bernardo. Dia, Maria. Está por aqui, tá abrindo o que na Até a Prochega, porque o Tom vai estar ao vivo aqui trazendo o melhor. Tá por aí, Tom, pra ti e toda a família. É, vai vir.

agora o William Heng. 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Acho que deu uma falhadinha bonita agora aqui na nossa programação.

buiga, letê, coisa buena. Se escuta, tio, parece que deu uma picoteada aí, tio. Começaram com os esquemas, né? Vamos fazer o quê? Tio, vamos fazer o seguinte. Já vamos atender o pedido aqui do Renato, que tá lá em Laranjeiras do Sul, né? Com o William Hang, vai tocar aqui pra gente do seu trabalho solo, Carvalho Velho. E eu já volto por aqui. Se faltou alguma mensagenzinha aí, por acaso, enquanto eu estava falando, deu umas picoteadas, me avisa que eu já vou, na volta desse bloco, retornar com as mensagens, tá bom? Roda sucesso aí! Chimagua!

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Mete coisa boa do que achou do bailão. Sacudiu, balançou, tá feliz, né? Eita, coisa bem boa. Obrigado pela tua companhia, pela parceria de estar conosco nesta manhã de quinta-feira, neste 21 de maio. Bagual em quantia, né, tia? Olha, nós tivemos mais um bloco musical por aqui. E dessa feita, quem passou alegrando a nossa bailanta por aqui foi o William Heng, executando a sua música do seu trabalho solo, Carvalho Velho, a pedido do Renato, nosso parceiro, ouvinte e amigo, que está lá em Laranjeiras do Sul, no Paraná, né, Renato? Obrigado, mano, velho, por derrubar a nossa playlist aqui. É aí que a gente se realiza, tia, fica faceiro demais em quantia. Tá vendo? Um abração pra ti e toda a família, Renato. Depois, na sequência, Ivonir Machado e os Novos Garotos cantaram Siga em Frente, aquela milonga que dá uma judiada no coraçãozinho da gente, né, tia? É linda. Grupo Barbicacho cantou Onde Tem Bote Bombacho, um shot pra dançar figurado, pra dar uma debochada na sala. Essa é a composição do Roberto Coppi, linda demais. E o Eco do Minuano, e bonitinho, né, encerram o segundo bloco cantando pra gente Linda Morena. É bonitaço, é clássico também da discografia do Bonitinho, né, tia? Então tá. Deixa eu voltar lá para os abraços. Eu acho que no bloco passado, enquanto eu tava arrematando umas mensagens aqui, tava dando uma picoteadinha ali, né, tia? Então eu quero. Deixa eu voltar aqui e mandar um abraço aqui pro parceiro velho, pro Marcão. É, o Marcão tá lá. São Bernardo, tá lá em São Bernardo, né? Com toda a turma. É, faceiro com o Grêmio dele que ganhou ontem, né? Dizer ele bom dia. Ó, Che Bagual, estamos aqui, ó, mostrando essa pros paulistas que a música gaúcha é de verdade. É verdade mesmo, tia, né? São Paulo consome muito a nossa música gaúcha, inclusive com CTGs por várias cidades, né, Marcão? E daí ele disse, ontem o pessoal gostou muito das músicas e hoje eu tenho certeza que vão gostar também. Obrigado. Manda um abraço para os companheiros, é o Dirley Kaiser, Kleber Querich e o Rodrigo Ferrage. Abraço, Jorginho. Tá bueno, tia, tá bom. Marcão, velho. Obrigado da companhia, obrigado por trazer os colegas para nossa companhia também, ajudar a espalhar a bailanteira aí, tia. E me mandou uma foto. O Marcão tá mateando já cedinho da manhã, sabe como? É numa cuia personalizada do seu time do coração, né? O Grêmio, né, tchê? Que barbaridade! Que eu vou te dizer, tchê? Que eu vou te dizer? O Grêmio que foi bem, né, tchê? O Grêmio foi bem ontem, né, tchê? Ganhou, tá todo mundo faceiro por lá, tá tudo azul, né? Ganhou do Palestino, uma grande equipe, né, Marcão? 2-0, tá bom. Agora, convenhamos, né? O segundo gol, tia, do Christian Pavon lá, foi um golaço. Isso aí não tem como dizer que não, né, tia? Golaço de verdade. Parabéns aí, inclusive. Tá, Marcão? Obrigado aí pela parceria, pela audiência conosco aí, mano, velho. Um lindo dia pra vocês todos aí. Tá vendo? Eita, brique! Quem chega e diz bom dia, tio Jorginho, ele, Claudinei Lupe, lá em Paranaguá. Como é que tu tá, tchê? Bom dia! Muito obrigado pela companhia, Claudinei. Segue as festas aí com o Arthur. Como é que tá, tchê? O Claudinei, a família, quando faz festa, passa de uma semana, né, tchê? Bueno demais, tchê. Obrigado da companhia, Claudinei. Um abraço, velho Bagual. Quem mais por aqui dando um buenas à agorizada do Tchê Fortes? Alô, tio Henrique! Mas, parceiro, velho, tá compartilhando lá com os nossos colegas músicos, pessoal todo que lida com a música, com evento, com baile, né? E tá compartilhando lá. Muito obrigado, tio Henrique. Homem velho, como eu digo, saiu lá de Antônio Linto, no Paraná, e cebolhou pro Camboriú. Parceiro, uma barbaridade. Tá lá, com as orelhas grudadas na bailanteira. Obrigado, tchê. Abração, velho Bagual. Tio Wilson Keffer passando por aqui, dizendo muito bom dia, gauchada amiga, vamos que vamos. Mas que tal? Sempre conosco, obrigado. Um abraço, mano, velho. Campo Grande tá por aqui com Sidney Cardoso. Diz ele, bom dia com café. É isso aí, tchê, é isso aí mesmo. O cafezinho vai bem, uma barbaridade, né, tchê?
Inclusive, eu já tomei um bem cedinho da manhã, mas agora tá na hora do... Tamo mateando feliz da vida por aqui, tá bom? Então tá bueno demais em Cotia. Escuta, deixa eu dar uma espiada aqui. 7 horas 53 minutos, vamos trazer mais músicas. Lembrando que hoje, nesse 21 de maio, hoje é Dia Mundial da Diversidade Cultural para o Diálogo e o Desenvolvimento. Também Dia Internacional do Chá. Quem é que gosta de um chazinho aí de carqueja, camomila, chá de quebra-pedra? Dia Mundial de Proteção ao Aleitamento Materno, viu? Dia da Língua Nacional e também Dia do Afilhado. Ei, vou aproveitar para mandar um abraço aqui pro Gui Savariz, meu afilhado, pro Pedro Otávio lá em Soledade, filho do Tavico, meu afilhadinho, e também pra Heloísa, né, minha afilhadinha, filha do compadre Adelar, da Letícia, estão lá em Viamão. Bom dia pra vocês todos. É bom ter afilhado, tia. É filho da gente, né? Coisa mais linda. Vive sempre no coração da gente. Então tá bom. Vamos de música e eu já volto aqui pra abraçar os demais amigos. É bom ter afilhado, tia. É filho da gente, né? Coisa mais linda. Vive sempre no coração da gente.

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É em Nova Prata, no Rio Grande do Sul, mas é para o mundo inteiro. Roda sucesso aí!

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7: Oi, galera, que coisa boa. Que achou do bailão bonitaço demais em Cantia, né? 8 horas, 13 minutos, ó. Já roncou por aqui, tá bem bom esse mate. E o teu mate tá bueno? Tá tomando mate? Hoje é dia do chá, né, tchê? É dia do chazinho, tá tomando um chazinho aí? É bom pra acalmar também, né? De carqueja, camomila, quebra-pedra, chá de casca de laranja. Aí é a gosto, né? Então tá bueno, tchê. Olha, mais um bloco musical por aqui, desta feita, Gaúcho da Fronteira. Atracou pra nós, que balança Brasil. Ei, variedade, esse homem velho chacoalha com o mundo inteiro, né, tchê? É de fundamento, não tem lugar que tu não chegue e não conheça Gaúcho da Fronteira, né? É de fundamento, tem propriedade. Depois, na sequência, né, o Bacudo cantou pra gente aqui, música bonita também, uma barbaridade, né, tchê? Essa aqui dá uma ajeitada no coração do piano. Se não for por amor. Pá. O Bacudo cantou lindamente essa aqui, tchê. Pá. E essa aqui em parceria quando ele cantava ainda com o Sinuelo Pampiano. Bonitaça demais. Tivemos o Fábio Quaraí cantando Coração Sonhador na versão ao vivo com a participação do Sorriso Lindo, né, tchê? O que achou da mescla? Ficou bonita, né? Tapar de Paixão convidou Ronaldo Caldas e Atracar. Um chamamé pra lá dele. E arremata o nosso bloco, Oswaldir e Carlos Magrão cantando Não Chore Amor. Quinta-feira apaixonada por aqui. Faz parte, né? Dá uma judiada no coraçãozinho. Eita. Agora deixa eu passar lá para os abraços. O meu conterrâneo já passa para dar um bom dia, dizendo que o teu dia seja cheio de paz e alegrias. Que seja assim para todos nós, né, Cana? Ei, bom dia, mano, velho. Lá na nossa Cruz Alta Campeira. Ai, variedade. Já lidando com a cutelaria dele. Então tá bom, de mate bem cevado, no capricho. Esse aí chega a lembrar as coxilhas do nosso Rio Grande, né, tchê? Bueno, Cana. Obrigado aí, tchê. Um abração para ti e para toda a família. Tô recebendo também, claro, a companhia dos colegas da música. E o Cana é um deles, né? Que é contrabaixista. É, fez parte de alguns grupos do nosso Rio Grande, inclusive o Grupo Soledade, que no próximo bloco vai estar tocando uma música linda aqui pra nós. Né, tchê? E aquela ali é pra recordar, hein, Cana? Hã? Cordiona velha em que seus braços merengueia. É, depois nós vamos ouvir. Abraço, tchê! Alemão da Vaneira, tá por aqui que dá um bom dia, tchê. Tá por Carazinho. Mas, mano, velho, com topetudo bem cevado, preparando música nova. Esses dias já lançaram o Prozeando com o tio Totonho, com participação do João Luiz. Já tá calibrando mais uma, tia. Ai, variedade. É isso aí. Tem que colocar na rede social música boa pro povo curtir, dançar e compartilhar. Um abraço, tia. Tamo junto, alemão. Vou dar um abraço pro Caíto Borges também, lá por Curitiba. Esses parceiros da gente aí estão sempre conosco. Leandro De Biasi, como é que tá este mano velho que passou e disse bom dia, galo velho? Bom dia, Leandro. Bom velho que saiu lá de Cascavel, cebolhou pro Itapema, tá com a família por ali reunido. Tá tomando um chazinho hoje, dia do chá, Leandro. Aproveita, né, tchê? Rapaz, homem velho é tal em quantia, tá com um topetudo, velho, abagualado, debochando na erva. Obrigado, Leandro. Um abração para vocês aí, uma quinta-feira abençoada. Os colegas da música seguem por aqui, porque estou recebendo um buenos dias. E do meu parceiro velho Mangas, acordeonista. É, ele acompanha o Valdir Paz, a grande cantador por esse nosso Brasil afora. Está lá em Palhoça, Santa Catarina, nos fazendo companhia. Mangas, lindo dia por aí, tchê, tá? Um abraço, velho, abagualá. Deixa eu ver aqui que o Marcelo... falando em gaita, mas olha quem é que chega por aqui, tchê. Marcelo Varenga, como é que tu tá, mano, velho? Bueno demais em quantia? Mas que tá lá direto de Maringá. No Paraná, já está por aqui com a gaitinha alceada no PD. Esse é parceiro velho demais em quantia. Coisa boa, tio. Obrigado da companhia aí. Ah, ele mandou um áudio aqui. Peraí, deixa eu ver só um minutinho aqui, Marcelo. Me dá só um segundinho aqui que eu já troco esse cabo pra cá. Esse aqui passo pra lá. Dou um play aqui. E deixa eu ver o que o Marcelo... Uma pausa. Deixa eu ver o que o Marcelo falou aqui. Peraí. Deixa eu ver se eu ouço. Não vai me dizer que tá tudo desconfigurado essas coisas aqui. Barbaridade. Marcelo, velho, bagual. Onde é que tu anda, tio? Deixa eu passar pra cá, ó. Deixa eu ver aqui, ó. Pera aí. Só um pouquinho.
8: Meu galo, velho. Bom dia, tudo bem? Bom dia. Tamo aqui na escuta. Mandei uma moda aí que eu gravei com o Godinho do Bailanta aqui esse tempo atrás.
7: Tá.
8: Uma moda, velho, bem Galdéria. Uma hora se quiser rodar aí. Ficou boa a moda, hein? Um abraço, meu galo, velho.
7: Ah, que tal, tchê? Mas é claro que nós vamos rodar só um pouquinho. Eu já tô com ela aqui, ó. Já vou... Deixa eu salvar essa moda aqui, tchê. Vamos ver. Depois tu me manda o nome dela, Marcelo. Me manda o nome dela direitinho aqui que... Eu vou só renomear aqui pra eu colocar no... Aqui, ó. Marcelo Avarelo, tá? Eu vou renomear ela aqui pra... colocar no projeto e depois tu me manda o nome certinho aí que dá tempo aqui de nós colocar. E é o seguinte, é no ao vivo, é agora, nós já vamos ouvir agora, não tem choro. Tá bom, Marcelo, velho? Deixa eu até já caprichar aqui, ó. É pra já que eu vou achar essa música aqui, eu vou botar pra baixar. Tá, obrigado pelo carinho, pela audiência, pela parceria, né? Sempre compartilhando com a gente aqui e nos deixa felizes, os nossos colegas da música, sempre por aqui também, tá bom? Eu já achei a canção aqui. E nós vamos fazer o seguinte, pedido do Marcelo, ele gravou uma acordeona bonita e nós já vamos ouvir agora. E na volta desse bloco aqui, eu vou trazer os recados dos nossos patrocinadores, tá bom, tchê? Ei, Marcelo Maringa, capricha nessa acordeona, quero ver como é que ficou. Roda sucesso aí! Xilaiba!
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Ui, olha que coisa, vendo o que que achou do bailão. Sacudiu, balançou, tá feliz, claro, né? Está aqui conosco na Rádio Bailanteiro Gaúcho o tempo inteiro. Exatamente 8 horas, 40 minutos, cuida os ponteiros aí, quem já tá no trabalho, vamos agradecer, né, tio? Agradecer. E quem ainda, de repente, está a caminho, coisa boa, presta atenção no trânsito, lembra que conecta, bota no Bluetooth do carro aí, pode levar, por gentileza, a Rádio Bailanteiro na garupa, mas conecta antes de sair de casa e presta atenção no trânsito, tá bom? Então tá, tá combinado. Muito obrigado pelo carinho e audiência de todos vocês, tivemos aqui rodando pra nós música bonita, né? Marcelo Alvarenga, nosso parceiro velho acordeonista lá em Maringá, ele passou por aqui com um recadinho, gravou uma música nova, tô só aguardando para confirmar aqui o nome certinho da música, mas ele já meio me adiantou aqui que diz ele, eu acho que é Sabor da Tradição, se não me engano, vou perguntar pro Godinho do Bailanta. Mas a música tá linda, tchê, depois tu confirma. Vamos deixar aqui entre aspas, Sabor da Tradição, depois ele bate o martelo. Tá, Marcelo, obrigado por compartilhar conosco aqui, é no ao vivo. O negócio foi tão ao vivo que se eu não recebo aqui um buenos do André Luceno, nós ia ficar mais uns 4 minutos mudo aqui, tio. Eu entreverado numa prosa, numa produção aqui. Eu vou dizer uma coisa, mas faz parte. Tá, bueno. Depois então do Sabor da Tradição, Grupo Bailanta com o Godinho na gaita do Marcelo Alvarenga. Tava lindo demais, né? Nós ouvimos o Grupo Fandango. Num chamamé pra lá de lindo, né? Esse Teu Olhar, essa música aqui cantada pelo Paulinho, contrabaixista, hoje, há muitos anos já, né? Do grupo Minuano, mas na época ele fez parte do grupo Fandango e cantou esse chamamé. Inclusive é um dos produtores na época já desse CD que tive o prazer de dividir com o Paulinho alguns momentos com o grupo Fandango. Na época eu era gaita ponto, Paulinho já era baixista. E os arranjos vocais que tem nesse CD aí, todo ele elaborado pelo Paulinho, já era um grande músico na época, viu? Isso aí em 1997, julho de 1997. Lindo demais. Depois o Carqueja passou por aqui, cantou Cotidiano, linda demais. E para arrematar este bloco, o grupo Soledade cantou Cordiona Velha. Música linda, né? Com autoria do João Pedro Trautmann. Esse é um LP lá de 1993, bagual demais em quantia. Então tá bom, deixa eu voltar aqui para os abraços, né? Deixa eu ver aqui, quem é que tá chegando aqui, tio? Olha, o Marco Vieira, nosso parceiro, além de ser um grande cantador e gaiteiro, tá em Nova Prata. Disse, passou por aqui, disse, daí, tio, dá tempo de fazer um pedido, mas só se for agora. Marco, gruda-lhe fogo aí, tio. Tu vai fazendo o pedido, eu já vou caçando aqui. Quem que achou? Está louco, tio. Tá de mate cevado, nos acompanhando em Nova Prata. Obrigada, tia. Há pouquinho aqui eu já dei um recado da de probiótico pro nosso povo, tia. Tu chegou depois do recado. Então tá bom. Roda Uma Noite Simplesmente com o Leonel Gomes. Deixa eu botar aqui, tia. Agora, pedido velho de fundamento, né, tia? Deixa eu ver se eu acho aqui. Se eu não achar por um lado, eu acho por outro. Só um pouquinho, me dá um minutinho aqui. Tá bom? Tia, bueno, obrigado pela tua companhia aí. Obrigado pela audiência. Cadê o pai, tia? Cadê o Paulo Vieira, grande poeta? Estamos aguardando aí, ó. A parceria, a sintonia do homem velho. E tu tá vendo que eu tô te enrolando aqui porque eu tô buscando a música, né? Só que é o seguinte, eu tô enrolando porque eu já achei ela por aqui. Aqui é o seguinte, como eu falo que é ao vivo tem mais sabor, né, tia? Ao vivo tem mais sabor. E eu vou te dizer uma coisa, já tá aqui na grid. Eita, Marco Vieira, velho. Então tá bom. Vamos atracar essa aí. Já até o pedido aqui pra nós deixar essa nossa bailanta pra lá de linda também. Tá bom, mano, velho? Obrigado da parceria.
Quem mais está chegando por aqui? Ah, eu recebi, mandei um abraço para ele antes aqui, o Alemão da Valeira. O Alemão tá por aqui, Demate Cevá, tá em Carazinho, né, Alemão? Então tá bom, tia. Tá bueno demais, tá? Obrigado aí da parceria. Ele tá, como eu contei, estamos fazendo uma música nova, né? Tá, uma produção nova pro Alemão. E aí é o seguinte, tipo, essa música aí vai dar trabalho, hein? Essa música aí vai dar trabalho, tipo. Então tá bom. Vamos fazer o seguinte, papelzinho em branco, não vou me enrolar muito, daqui um pouquinho nós temos que acordar o André. Papelzinho em branco, lapizinho apontadinho, tem recado do tio Cláudio Franco, tio Juliano Silveira, a nossa turma da Embrepólio, o Dariel, o Pia Caipora, estão todos lá em Curitiba, na sede, conectado. Então um abração para todos vocês, um lindo dia para toda a equipe da Embrepólio. 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Vamos lá, tchê! Vamos atender esse pedido do Marco Vieira? É, essa música é linda demais. Leonel Gomes canta pra gente Uma Noite Simplesmente. Roda sucesso aí! Chama lá!

Te coisa buena, tchê. Que é que achou do bailão? O Vaneirão veio valendo a nossa trilha aqui, né? É. E eu vou te dizer, tchê, me descuidei, tava numa prosa velha baguala, já vou dizer com quem daqui um pouquinho. Deixa eu me configurar aqui de novo, tchê. Barbaridade. Que coisa osca. Olha, esse bloco aqui, ouvimos Leonel Gomes cantando Uma Noite Simplesmente. Que música linda, né, tchê? O pedido do Marco Vieira, esse acordeonista e cantador de nova prata pro mundo e que é nosso parceiro através da Di Probiótica. Essa música linda, né? Ele disse assim, eu gosto muito dessa música, mas também música com propriedade, né? Tchê? Música com fundamento. Perguntei pra ele, escuta, cadê o pai velho, tio? Paulo Vieira, o poeta, diz ele. O pai veio ontem por aqui, deu uma rabada e cebolhou pra casa de volta. Esse Marco não tem fundamento. Ah, está louco, tio. Manda um abraço, viu, tio? Manda um abraço pra toda a família lá. Obrigado pela parceria sempre com a gente. O Marco, o Márcio Correia também cantou com a gente. Disse, vim morar em Dom Pedrito, uma versão ao vivo. E pra arrematar o Yeshe Bagó desta quinta-feira, deste 21 de maio, é, o grupo Quero cantou pra gente, Biete pro compadre. Daqui um pouquinho já vou saber quem é o autor dessa música. Eu dei uma pesquisada aqui e o ECAD me deixou na mão, tio. Mas que barbaridade. Então tá bueno. Sabe quem é que tá aqui também dando um bom dia pra gente? Tá lá em Curitiba. O homem lida, além de ser um guitarreiro e cantador, o homem lida com móveis, é? Caíto Borges! É! É, por certo que o alemão te avisou que nós estamos ao vivo aqui, né, tio? É, e ele não caiu da cama, viu? Ele acorda mais ou menos perto do meu horário, aqui, 6 da manhã. Bom dia, Caíto. Um abraço, mano, velho. Obrigado aí pela audiência, tá? Nós estamos caprichando numa marca nova aí, que daqui a dia vai ser lançamento, hein, tio? A música é de fundamento, tio. Depois do prosendo com o tio Totonho, eu não posso revelar ainda, porque música é segredo, depois nós vamos contar ao vivo aqui.

0: Bom dia, Jorginho Pinali!
1: Ó. Chamou, não acorda, André? Deixa eu até baixar essa minha trilha um pouquinho aqui pra nós dar uma proseada. Eu tô com a trilha pra nós prosear um pouco. Vou baixar. Escuta, André, bom dia, seja bem-vindo, tia.
0: Muito obrigado, bem-vindo também, tia. Bem-vindo. Estamos. É, bem-vindo. Me sinto em casa, né? Tô de. Ó, aqui o mate. Ó. Roncou.
1: Ah.
0: Roncou, por aí, vou pegar outro aqui. Tia, tu disse que o. Tava vindo ali, o alemão acorda cedo, o alemão não dorme.
1: O alemão não dorme, né, tia?
0: O alemão não dorme, tia. Que lá é louco de atar, não dorme.
1: Não, o detalhe. E um abração pra ele. O detalhe do alemão é o seguinte: ele me mandou um áudio aqui.

0: Eu só botei uma setinha pra ele assim, ó. Áudio mudo. Me mandou um áudio sem áudio. Áudio sem áudio. Esse alemão, esse vou te dizer uma coisa. É uma figuraça.
1: É uma figuraça. É.
0: Então tá bom. Escuta, André, hoje é o seguinte.
1: Oi.
0: Nós temos algo em comum, né? Porque hoje é dia do afilhado, tio. Hoje é dia do afilhado. Eu mandei um beijão pra ele lá em Soledade hoje. É, com certeza.
1: Pedro Otávio.
0: Pedro Otávio, nossa filhadinha na audiência, tá? Com certeza o Tavico fez um... Nosso compadre velho Tavico fez um mate velho que nem esse aqui, ó. Olha aqui, ó. Topetudo, velho Baguala.
1: Ah, tá.
0: E tá lá na terra das pedras preciosas na audiência, né, tio?
1: Certo que sim. Certo que sim. Já vai um beijo, um abraço duplo pro Pedro Otávio aí, pelo dia do afilhado. O presente os Dindo levam uma outra hora, quando passar por Soledade.
0: É... Aguarda aí, tá, Pedro? Em setembro, o mês é melhor. Mês farroupilha. Sobra um pilinha. Barbaridade. Querido, um beijo do Dindo. Tá? O André, eu tenho duas Dindos. Eu tenho duas perguntas. Primeiro, aqui que eu me apertei com o ECAD, que eu queria descobrir o autor do bilhete pro compadre. Lembra aí?
1: Carlos Madruga e Carlos Omar Vilela Gomes.
0: Barbaridade, não tinha como ser diferente, né? Que obra, né, tchê? Que recado, velho, Bagual.
1: E é um bilhete que o Carlos Omar fez pro compadre dele, que mandou pro compadre dele mesmo.
0: É um bilhete verdadeiro que virou
1: verdade
0: música.
1: Esse bilhete. É verdade esse bilhete mesmo, virou música. Um bilhete que ele fez em versos pro compadre dele.
0: Olha aí, tchê.
1: E o Madruga musicou.
0: Bah, que bilhete. Categoria, né, tchê?
1: Que achou?
0: Que categoria, tchê.
1: Bárbaro. Isso aí não é pra qualquer um, né, tchê? Qual é a outra pergunta?
0: A pergunta... Não, é que é o seguinte. Ontem nós falamos dos final de semana e tal. E tu me contou do... O Quero Quero esteve em Painel, Santa Catarina, friozinho por lá. E eu na nossa prosa esqueci.
1: Tô com resquícios desse fim de semana ainda. Ó, minha voz, como é que tá aí? Tô fungando aqui.
0: Não, e eu esqueci de dar sequência e perguntar como é que foi o baile e tudo mais. E o final de semana do Quero Quero, tchê.
1: Não, foi tranquilo, foi bem, graças a Deus. Aliás, lá me perguntaram, Jorge. Lá me perguntaram, mas e o Quero Quero tocando muito todo final de semana, toda semana? Não, vamos para a realidade. Não tocamos muito, não tocamos o suficiente para a gente ser feliz. Tocamos aí de vez em quando, não todo final de semana, nem todo final de semana. Sim. A gente toca uma opção, os velhinhos já, os velhinhos não querem pegar frio, pegar calor toda hora, né? Os guris do Campirino já são mais jovens, né? E pode fazer. Nós já...
0: Sim, os guri que entraram 20 anos depois que eu, né? Depois de mim, né?
1: Não, mas tu tá guri ainda. Não, mas mas foi um final de semana bem, bem produtivo. Embora tenha me rendido esse resfriadozinho, né? Muito produtivo, um baile bacana, foi na Pinhão Fest, se não me engano é o nome da festa, Pinhão Fest. E lá tem um parceiro nosso, colega nosso da música, que é o secretário de cultura, inclusive lá da cidade, o Ramiro Amorim, lagiano.
0: É
1: o secretário de cultura. E então sabem organizar uma festa muito bacana, show de bola, e muito bem organizada. E aí o pessoal é só alegria, né? Se diverte, uma barbaridade. E muito pinhão.
0: Esse parceiro aí não pode faltar, ainda mais se tiver uma taça de vinho por perto ali. Ai,
1: sentamos de tarde lá na frente do... Só aquele solzinho assim, tímido, mas pá, um lugar batendo 7 graus à tarde no sol, né? Então sentamos lá, pinhão, berga e mate.
0: Lagartearam num solzinho.
1: Mas lagartamos valendo com todos os ingredientes.
0: Ah, uma bergamotinha vai bem, uma aí vitamina vai. Pura, vitamina C, né,
1: Por falar em ingredientes, olha aqui o que eu tenho aqui, olha, vou te mostrar só pra... Olha aqui, ó. Tem aí também. Tá na mão.
0: Pera aí, só um pouquinho.
1: Vai falando aí. Duvidei que ele vai buscar. Vocês que estão nos ouvindo, pena que não estão nos vendo, mas nós já vamos narrar o que nós estamos mostrando aqui, um pro outro. Olha aqui, ó.
0: Ó.
1: Aí.
0: É ele.
1: É ele.
0: Esse bichinho.
1: O famoso.
0: É. Esse bichinho faz bem, viu, André?
1: É o famoso bálsamo alemão. E é gostoso. É gostoso.
0: É. Ele... Eu nunca tinha provado óleo diesel, André Maia.
1: Ele te rende o sabor.
0: Isso aqui sabor... tem que ser puro, viu?
1: É puro. E, puro. Assim, isso. Ele te...
0: 5 gotas.
1: Barbaridade. É na hora, ao vivo aqui, ó. Ele te rende uns sabores esotéricos, próximo. É diferente de tudo, o resto do dia. Tu passa 24 horas com aquele saborzinho, assim, nossa, de óleo diesel. É maravilhoso. Mas, tchê, vou te dizer, pra saúde não tem coisa melhor. Tô aqui, tô atracado nele também. Já tomei minhas 5 gotas, viu?
0: Chegou a me dar um calorão aqui, eu não sei se não tomei mais que 5. Desceu valendo, né?
1: Eu não posso... Ué, Pedro, vocês não podem ver a cara do Jorge Pinari agora.
0: Ficou rapaz, com a cara de vaca. Eu acho que passou das 5. Que barbaridade. Eu acho que eu passei além das 5, chegou a dar um calorão.
1: Tchê, tu virou o vidrinho na boca. Ô, Jorge, é 5 gotinhas só, tchê.
0: Passou, acho que passou. Chegou a dar uma tonteada. Cheguei a dar uma tonteada.
1: Pena que vocês não estão vendo sempre. Tonteou. Barbaridade.
0: É forte, né? Mas é bem bom.
1: Não, é forte o negocinho.
0: Olha, Bento Gonçalves, 7 graus, eu fui a 22 agora, eu acho aqui, nesse tarefa. Mas tenho certeza que não vou pegar a gripe. Ei, velho.
1: Não vai. Isso aí já tá protegido por uns 2 meses agora, com esse gole de
0: até o próximo, até o próximo outono eu já tô imune.
1: Ó, esse aqui também é bom, Jorginho. Aqui, ó.
0: Ó, extrato de própolis.
1: Isso aqui também funciona, viu? Mas não tanto quanto o bálsamo alemão. Bálsamo alemão. Chega a tontear
0: o
1: viver.
0: É, o própolis não tonteia, né, tchê?
1: Não.
0: Vai, barbaridade. Então tá bom. Bueno. André, então é o seguinte, a gente vai se encontrar agora na próxima terça. Ah, viu? Hoje eu tô indo à noite lá em Farroupilha, porque hoje nós vamos adiantar um aniversário muito especial para nossa família. Amanhã, dia 22, o Otávio, nosso netinho, completando 3 aninhos, André.
1: 3 aninhos já?
0: 3 aninhos, o gringuinho.
1: Que maravilha, que maravilha. Manda um abraço lá pro Jorginho, pra Bruna, pro Jorginho, pra vovó Mônica, toda a família aí, tá?
0: Obrigado.
1: Um abração, obrigado. Que Deus abençoe sempre, continue abençoando vocês aí. E pro Otávio, um abraço de 9 volta.
0: Coisa bem boa. Ontem à noite, na volta de Caxias, eu já aproveitei e passei por aí pra dar um beijo. Fui buscar ele na escolinha. Voltei lá de Caxias, sabe onde é que eu almocei ontem, André?
1: Aonde?
0: Ah, lá no restaurante Chimarrão do Rude.
1: Passate, aquele 0800, velho, bagual.
0: Olha, pensa numa boia feita com carinho, com sabor, aquele sabor da casa. As gurias capricham na boia lá, e fui lá dar um abraço no Rude. O Rude, lembrando a todos, o Rude é o nosso o mestre aqui que desenvolveu para nós o sistema todo da Bailanteiro. Né? E ele tem a... Além da Rádio Chimarrão e inúmeras rádios, nosso parceiro, ele tem um restaurante Chimarrão em Caxias. Olha, convido vocês, viu? Quando passarem por Caxias, André, tá com a turma do Quero Quero, tá em viagem com a família, dá um pulinho lá porque tu vai ver. E eu vou dizer o melhor. Eu até não comi muito, porque quando eu avistei aquela sobremesa, digo, é ali que eu vou, né? debulhei uma sobremesa, nem sei se sobrou pros demais que estavam por lá. Viu? Lindo demais, um abração pro Rude, tá sempre na audiência também com a gente aqui. E aí o seguinte, na volta passei dar um beijão no Otávio, fui lá buscar ele na escolinha. E amanhã tem aniversário, amanhã vamos pros três aninhos, sabe? Mas vamos hoje à noite lá comemorar com a família, porque amanhã eu pego a estrada, né? Então comemoramos hoje lá. Sim.
1: Festejem bastante, boa festa.
0: Obrigado.
1: Um abraço para todos. Vai ser com certeza. E manda meu abraço para todo mundo lá.
0: Tá? Obrigado. Valeu, André. Então tá bueno, mano, velho. Um bom programa para ti. Convido a todos os nossos ouvintes agora que para meter o pé no estribo com o André Lucena. Um abraço. Um ótimo final de semana aí, André.
1: Obrigado, Che Bagual.
0: Ei, Tubrique. 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E a todos vocês que agora vão seguir com o André, tá bueno? Um beijo no coração, tatua nele aí. 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E aí...
1: Uau, Jorginho Pinali, ele que chega trazendo energia boa, positiva, coisas boas para iniciarmos a nossa manhã, o nosso dia, assim a gente se inspira, né? Vamos pegar uma carona nesse astral do Jorginho e eu te convido para seguir conosco por aqui. Não esqueça, tome seu golinho de bálsamo limão, 5 gotinhas só, tá, Jorginho? É o suficiente. Meu galo, velho, vai cantar. Vocês vão ver o canto comprido do meu galo que toma bálsamo alemão todos os dias. E logo que ele cantar, vamos juntos, tia. Demate cevado e pé no estribo.

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1: 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E agora, serva o teu mate e te prepara. É isso mesmo, vamos percorrer parte da história dos gaúchos através da música, com ele, a voz do Quero Quero. Bom dia, André Lucena! Vamos com o pé no estribo!

0: Muito bom dia, queridos amigos, amigas, bailanteiros de plantão, sejam bem-vindos, estamos no ar, ao vivo, com o programa Pé no Estribo, pela nossa Rádio Bailanteiro Gaúcha, o tempo inteiro. 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E ao nosso maior parceiro, que é tu, nosso ouvinte, muito obrigado pela tua companhia, seja bem-vindo. Estamos abrindo, desde as 7 da manhã aqui com a nossa roda de mate virtual, e tu és um participante fundamental nesta nossa roda de mate virtual. Nosso mate fica com outro gosto, com a tua participação por aqui. Seja sempre muito bem-vindo. Muito obrigado pela tua companhia. Onde tu estiver, em casa, no trabalho, seja na academia, né? Onde tu estiver. Muito obrigado pela tua presença, pela tua companhia por aqui. Tchê, mensagem do dia para começarmos o nosso programa aqui. Presta atenção na mensagem do dia, tchê. Uma vez, o Bob Esponja perguntou ao Patrick: Patrick, e se eu quebrar a sua confiança um dia? E o Patrick respondeu: confiar em você foi uma escolha minha. Provar que eu estou errado é uma decisão sua. Mensagem do dia. E pior que é isso mesmo, né? Vamos lá. Vamos seguir por aqui. Atenção, hoje. Atenção, meus queridos ouvintes. Hoje tem. Qual é a música, Xê? É, hoje tem desafio pra vocês aqui. Nosso quiz por aqui, né? Qual é a música, Xê? Durante o programa, durante a nossa programação, tu vai ouvir a introdução de uma música específica e, conforme o programa vai passando, cada vez que tu ouvir a vinhetinha, deixa eu botar a vinhetinha aqui pra tu ouvir, peraí. Aqui, ó. É, tu vai. Ah, não, peraí, deixa eu achar a vinhetinha aqui, rapaz. Aqui, ó. Cada vez que tu ouvir esta vinhetinha aqui, ó. Vamos ver se roda.
1: Qual é a música, Xê?
0: Viu? Cada vez que tu ouvir essa vinhetinha, ouviu? Presta atenção aí, ó.
1: Qual é a música, Xê?
0: É, cada vez que tu ouvires esta vinhetinha, vem a introdução da música. E tu dá teu palpite. Vamos ver quem é que é ninja. Quem é que é dinossauro da música gaúcha. Bueno, vamos seguir por aqui. A gente vai iniciando o nosso programa com homenagem aos aniversariantes desta quinta-feira, deste 21 de maio. Hoje tem artista de aniversário. Tu sabe que quando tem artista de aniversário, aniversário é deles, a festa é nossa, a gente que homenageia os aniversariantes por aqui. Lucas Cortes vai ser homenageado neste primeiro bloco. Grande compositor, um baita músico. Também vai ser homenageado João Baldessari, do Tchê Chaleira, e o queridão Enio Medeiros. Os três serão homenageados, três artistas de aniversário. E vamos abrir com uma música do Lucas Cortes, em parceria com Juliano Borges, que o Grupo Quero Quero teve a honra de gravar. Tá bueno? Grupo Quero Quero, com Marca Missioneira, em homenagem ao aniversariante Lucas Cortes, para abrir o Pé no Estribo de hoje.

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1: Muito bem, no primeiro bloco do Penny Strip de hoje, ouvimos aí homenagem aos aniversariantes. Primeiro grupo, Quero Quero, veio com Marca Missioneira, composição do Juliano Borges e do aniversariante Lucas Cortes. Depois o Tchê Chaleira trouxe para nós Se Houver Cavalo Crioulo, tinha uma melindaça do Joca Martins e do Rodrigo Bauer, em homenagem também ao João Baldessari, do Tchê Chaleira, aniversariante de hoje. E a última homenagem a Enio Medeiros, que está de aniversário também. Ele veio e cantou para nós Tchê, Eu Sou Gaúcho, composição de Jairo Lambari Fernandes e Jaime Brum Carlos. Agora, presta atenção, Tchê. Vamos começar o quadro de hoje. Qual é a música, Tchê? Tu tá ligado aí na Rádio Bailanteiro, então te liga nessa vinheta. Se tu não te ligou ainda, acessa o pessoal que tá pelo Instagram aqui, ó. Tá me vendo pelo Instagram, vai lá, ó. Acessa aí, radiobailanteiro.com.br ou vai lá na Play Store, baixa o aplicativo da Rádio Bailanteiro pra tu acompanhar e participar da programação aqui, tá bom? Então vamos abrir o nosso quadro de hoje, qual é a música, tia? Nosso quiz, Gaudério. Qual é a música, tia? Eu vou largar a introdução, pedacinho da introdução de uma música e vocês vão me dando as opiniões por aí. Pode mandar pelo nosso zap 489-9907-3612. 489-9907-3612. Tá bom? Quero ver quem é ninja, quem é dinossauro da música gaúcha. Antes de mais nada, Lu... Bom dia, Lu. Já vou te dar um parabéns antecipado pelo aniversário, porque amanhã não estarei por aqui, né? Amanhã não tem programa Pé no Estribo ao vivo. Então, um beijo pra ti. Vamos lá, Tchê. Vamos tentar. Quero ver quem acerta. Ontem ninguém acertou a música. Ontem eu peguei pesado. Acho que eu larguei uma música muito difícil aqui. Ninguém acertou. Hoje vou facilitar um pouquinho pra vocês, tá? Vou facilitar. Acho que vou facilitar até bastante. Vamos ver quem acerta aí. Vamos lá? Vinhetinha pro qual é a música, Xê.
2: 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Qual é a música, Xê?

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0: agora no programa Pé no Estribo, curiosidades. Tu sabias disso, tchê?
1: Curiosidade de hoje, te liga aí, tchê. A pesca com os botos, já ouviu falar na pesca com os botos? Já viu botos ajudando pescadores? Pois então, em Laguna, aqui em Santa Catarina, lá nos moles da Barra, exatamente ali onde a água salgada se encontra com a água doce da lagoa, né? Ali acontece um dos espetáculos mais raros desse mundo, a pesca com os botos. E muita gente vai à Laguna, conhece, passeia, né? Conhece o centro histórico, passeia ali pelo farol de Santa Marta e alguns outros lugares interessantes, mas deixa de lado ali uma verdadeira oportunidade de observar a conexão mais pura entre homem e animal. Ali, os pescadores, debaixo daquele sol forte que tradicionalmente fazem Laguna, eles ficam aguardando silenciosamente o momento certo de jogar tarrafa. E eles não fazem isso sozinhos, né? Porque os verdadeiros bailarinos das águas é que ditam aí o momento e o lugar certo para fazer isso, para jogar tarrafa. Quando o boto, o pessoal fica esperando ali, quando o boto finalmente aparece, a mágica acontece em segundos. Num sincronismo perfeito, o animal encurrala o cardume dos peixes contra a margem e avisa os pescadores com um pulo específico. E aí é a hora exata de lançar a rede. É um teste puro de leitura de sinais. E a conexão ali é tão forte que os botos têm até nomes próprios. Sim, eles ganham nomes próprios dos pescadores. E quando se despedem, são homenageados dessa forma, né? Mais, na forma mais puramente humana, ganhando nomes, em placas, inclusive. E o que se vê nesse lugar vai muito além da busca pelo sustento através da pesca. Ali é uma parceria selada por gerações, uma conexão tão profunda que só cabe a nós entender. A pesca com os botos. Que barbaridade!
2: Ah, mas que barbaridade! 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
1: Que bar, né, tia? Pesca com os botos de Laguna, vocês já viram? Já acompanharam? É bonito ver. Eu acompanhei uma vez só. E quero ir de novo, ver. E agora é uma época boa, agora é a safra, a época da tainha, né, tia? Então é bacana de ver. Bueno, eu quero mandar um abraço aqui, deixa eu carregar meu mate aqui. Eu quero mandar uns abraços pro pessoal que tá me acompanhando aqui. Eu tô pelo... abri um ao vivo aqui no Instagram. Só para convidar esse pessoal que entra por aqui pelo Instagram para ir lá na Play Store e baixar o aplicativo da Rádio Bailanteiro, porque nós estamos ao vivo na Rádio Bailanteiro. Ou acessar pelo site radiobailanteiro.com.br. Tá, tu pode acompanhar todo o programa, porque aqui pelo Instagram, vocês não vão conseguir ouvir as músicas, ouvir a programação, nem o quadro novo que temos, qual é a música cheia, né? Tá bom? Então vou mandar um abraço aqui pro pessoal do Grupo Tradição Cheia, o Fernando e toda a turma lá, o Héctor, o Vinícius, aí Vinícius, velho, parceiraço. Parceiro da comunicação também, Tato, tudo bem? Lu, lá em Curitiba, Fausto, tipo meu conterrâneo, lá em Antônio Prado, todos os amigos que estão por aqui, que entraram por aqui, a Michele também, Raul Lima, Tere, como é que tá, Tere, tudo bem? Diretamente lá da Rádio Solares de Antônio Prado, onde tá meu mano Xande. Abraço, Tere, abraço para todos os amigos aí da Rádio Solares, da minha querida Antônio Prado. Marco Vieira também, o Azashiro, velho, tá por aqui também, hein, tio? Tá bueno? Tá? Pessoal, vai lá e baixa o aplicativo Rádio Bailanteiro na Play Store ou acessa pelo site radiobailanteiro.com.br. Estamos ao vivo. Tchê, por falar em ao vivo, o pessoal que está na programação aqui, que está ligadaço, já está palpitando aqui, ó, sobre do nosso quadro Qual é a Música Tchê. Deixa eu ver aqui, ó. Meu amigo Jonathan, lá na Fazenda Rio Grande. Olha, tem uma coisa pra te dizer, Jonathan. Aplausos pra ti, meu galo, velho. Matou a charada. É, hoje eu facilitei pra você também. Ontem eu dificultei, mas hoje eu facilitei, né? Tio Aurí Pereira tá por aqui e mandou o recado aqui, ó. Bom dia, meu amigo André, mais uma vez aqui na Fria Pelotas. Mas como o amigo diz, né, com o sol dentro de cada um de nós, é isso aí, para nos aquecer. Meu amigo, toque por favor aí para os ouvintes do Pé no Estribo a marca A Voz do Lugar com o Grupo Querência. Essa é puro lado B, para os que gostam como a gente, baita abraço, é isso mesmo. É puro lado B, essas são boas, as boas, né, Timori, que quase ninguém ouve, nós ouvimos. Obrigado, meu amigo, obrigado pela participação. E sobre a música, matou a charada, aplausos pro tio Aurí também, matou. Hoje foi bem fácil dele, hoje foi bem fácil, é. Ontem eu judiei de todo mundo, né? Cara, ninguém acertou ontem, ninguém acertou ontem. Mas hoje tá barbado. Tá, obrigado tio Aurí pela participação, já dois acertaram. Já tá na agulha aqui, ó, a marca do Grupo Querência. Tio Luiz Rodrigues lá no Jardim Arpoador Butantã, São Paulo também por aqui. Baita abraço, meu amigo. Obrigado pela companhia. Meu amigo Rony Quiaradia também por aqui na escuta da rádio. Azar, e o mate, velho. E o mate, velho, do Rony. Esse é bagual. Obrigado, Rony. Ontem tivemos a participação mais que especial do João Boneca aqui, pedindo uma música, ofereceu para o Rony, muito bom. Abração para vocês. Meu amigo Rodrigo Paz também está por aqui. Ó, buenas, irmão velho, tamo junto, que tenhamos um grande dia com a bênção do Criador. Amém, todos nós. Por aqui, frio, baita abraço. O Rodrigo me manda uma foto aqui, chega a ser desaforada. Um fogão a lenha, a chaleira em cima do fogão a lenha, aquecendo a água e o mate cevadito. Fogão, aí a brasa ali pegando. Mas que tal? Aí sim, aí que eu me refiro. Fogão. Sabe o que faltou aí, Rodrigo? Só aquele pinhãozinho na chapa. Barbaridade. Mas já tá quase bem completo, né, tia? Aquela gambona ali, o mate cevado. Brasa véia. Ah, então fogão. Ah, isso é coisa bem boa. Pena que eu não tenho aqui na rádio um fogãozinho além. Abraço, Rodrigo. Vamos lá. Tio João Correia, lá em Lages também. Baita abraço. Pessoal da Cone Sul, dá volume aí, tio João. Porque vai chegar um bloco musical. E o pessoal tem que trabalhar faceirinha aí. Ao som da bailanteira, né? Bota no volume 10 pra gurizada aquecer o corpício, dá uma balançada e trabalhar faceiro aí na Cone Sul. Abraço a todos os amigos da Cone Sul em Lages, especialmente meu amigo João Correia. Fabi, lá em Curitiba também, beijo Fabi. Obrigado pela companhia, vai lá pra Rádio Bailanteiro, vai lá. Que agora vou encerrar minha live aqui. Edu, beijo Edu, vou encerrar minha live aqui. E vamos todos para a Rádio Bailanteiro, tá bueno? Bloco musical, abrindo com pedido do tio Aurí Pereira, Grupo Querência, A Voz do Lugar.

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1: Feito, Carreto. Ouvimos aí o Grupo Querência com A Voz do Lugar. Nesta música, composição do Elton Saldanha, do Nico Fagundes. Feito, Carreto. Ouvimos aí o Grupo Querência com A Voz

0: e Vilmar Vila de Menezes. Tchê, já adivinhou qual é a música? Tem dois ouvintes já acertaram aqui a música. Hoje tá muito fácil. Então te liga aí qual é a música, tchê. Te liga aí, um pedacinho pra ti. Me manda aí no zap, no WhatsApp, qual é o teu palpite, qual é a música.
1: Qual é a música, tchê?
0: Primeira dica pra ti, se é que essa precisa de dica, né? Acho que nem precisava. Essa gravação é de 1996.

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1: Tem alguém de aniversário hoje aqui?
2: Tem sim, e tem bastante gente, é festa para escolher hoje. Lucas Cortes já foi homenageado na abertura do programa aqui. Parabéns ao Lucas. João Baldessari também, do grupo Tchê Chaleira, cantor e gaiteiro. Enio Medeiros, queridão Enio Medeiros, grande músico, compositor, intérprete da nossa música, tá de aniversário. O meu amigo Teixo Cabral, lá por Porto Alegre, também flautista, um grande músico, uma excelente pessoa, Teixo Cabral de aniversário, parabéns. Chico Figueira, lá por São Paulo, também de aniversário, homem da comunicação, também compositor, parabéns ao Chico. E minha querida amiga Daiane Ferraz, Porto Alegre, grande Porto Alegre, parabéns a Daiane. Saúde, alegria, felicidade a todos os aniversariantes, é só escolher a festa. Tem pra dar e vender, é 0800 garantido hoje, gurizada. Vamos pra festa, xê!
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2: Dez horas e um minuto, estamos de volta ao vivo pela Rádio Bailanteiro, gaúcha o tempo inteiro, tia. Pessoal mandando os palpites aqui, né, sobre a nossa música aqui, qual é a música, sobre o nosso quiz. Que teve gente que errou, e por incrível que pareça, eu achei que essa aqui ninguém ia errar. Facilitei, viu? É, facilitei. Mas olha, tem, a maioria tá acertando, gente. Olha aqui, tio Wilson Kiefer passou por aqui. Diz, ah, que show esse teu novo quadro. Obrigado, tia. Às vezes não consigo responder devido às correrias do trabalho, mas estou sempre ouvindo e acompanhando. Essa aí é... Tchê, tio Wilson Kiefer, que palpitaço, hein, tchê?

Bazar, ó, na tampa, em cima. Mais um que acertou aqui, ó. Essa aí tu acertou, tio. Ontem não sei se tu não conseguiu ou não tinha dado palpite. Ontem ninguém acertou. Obrigado, tio Wilson. Mais um, tá anotado aqui, ó. Tô anotando todo mundo que acerta aqui, tio, tá? Esse quadro aqui vai ganhar um up, tá? Em breve nós vamos dar prêmios aqui para quem acertar. Vamos sortear prêmios entre os acertadores, tá? Em breve. Estou organizando direitinho aqui para ficar bacana aqui. Vamos ver se a gente consegue fazer organizar de uma forma bem bacana para que todo mundo possa participar. Bueno. Mas tem que estar, tem que ser na rádio, tem que ser ao vivo. Tem que ser por aqui. Tá? Tô recebendo os registros dos amigos aqui que estão pelo frio, tipo, aqui pela Serra Catarinense, ó. Falei no pinhão, tem gente mandando mais pinhão aqui. Meu amigo Rodrigo mandou aqui. Já tem mais retrato de pinhão por aqui, pessoal, no fogão a lenha. Com pinhãozito. Aí sim, aí que eu me refiro. Azar. Obrigado, gurizada. Obrigado pela companhia e pelos registros. Um abraço para minha querida amiga Rose, lá do Empório Gaúcho, e toda a família Empório Gaúcho que sempre nos acompanha por aqui. Valeu, Rose. Deixa eu ver quem mais passou por aqui. Quero mandar um abraço pro pessoal aqui do litoral catarinense, a Juralice, os amigos ali de Itajaí. Semana que vem, não nesse fim de semana, dia 30, estaremos aí em Itajaí, viu, tio? Lá no Clube Tiradentes, Grupo Quero Quero, para animar um baile de formatura lá de um curso de dança. Abraço, Juralice. Obrigado. Sempre por um abraço para toda a turma aí que sempre nos acompanha. Abraço ao Leandro também, que está por aqui. Os meus amigos dos futebóis, né? O Pedrão. Um abraço, Pedro. Obrigado, Everton. Grande abraço. Meu amigo Adriano Ataíde, que está lá pelo Pagani, lá na Palhoça, na loja, né? Tá aqui, ó, mandou até um merchan aqui da loja. Azar, tá bem equipado, hein, tio Adriano? Tá bem. Loja de colchões, de móveis, coisa aqui na Palhoça. Além de músico, cantador, é um empresário de mão cheia, gente. Azar, tio Adriano, velho. E ontem rodamos uma música aqui que ele lançou juntamente com o Jovenil, né, o gaiteiro. Uma gravação linda da música do Elton Saldanha, Linda Terra Santa Catarina. Muito bem. Tchê, olha aqui, ó. Tem um recado importante aqui, ó, para vocês. A Silvana Silva, tá pedindo aqui para dar esse recado, ó, reforçar aqui, né? As inscrições para o concurso do Mais Bela Prenda de Santa Catarina estão abertas, né? Inscrições gratuitas. Será dia 11 de julho na Sociedade Nova Blumenau, em Blumenau, Santa Catarina. Dá início às 22h30. Animação Fabiano Dutra e Chucro Coração. E maiores informações aqui com o telefone da Silvana, já vou passar para vocês. Ela ainda pede aqui, ó. Toca a música Prenda Linda do grupo Chasque Campeiro. Já vou procurar nos meus alfarrábios aqui. Tá bom, Silvana? E obrigado pela tua participação. Pelo recado, que vamos reforçar sim, com certeza, que eu tô
procurando aqui, ó, a música, já chama aqui. Prenda Linda com Chasque Campeiro. Tá bueno. E vamos fazer o seguinte, reforçando, passando o telefone da Silvana, para quem quiser, anota aí. Vai pegando um papelzinho para anotar, tá? Concurso da Mais Bela Prenda de Santa Catarina. Inscrições abertas, tá? Inscrições gratuitas, importante. Vai ser dia 11 de julho, 11 do 7, em Blumenau, na Sociedade Nova Blumenau. Início às 22h30, um baile com a animação de Fabiano Dutra e Chucro Coração. Telefone da Silvana para quem quiser maiores informações. 47 é o código de área, 479-9197-7251. Vou repetir, 47, código de área, 991-97-7251. Tá bom? Concurso da Mais Bela Prenda de Santa Catarina. Aí sim. Obrigado, Silvana. Grande abraço. Tá dado o recado. E vamos pra música. A Silvana pediu. Vamos ouvir aqui com o grupo Chasque Campeiro para abrir esse bloco. Prenda Linda.

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1: Eito Carreto! Ouvimos aí o grupo Chasque Campê com Prenda Linda. Esse foi um pedido da Silvana Silva, ali que está na organização aí do concurso da Mais Bela Prenda de Santa Catarina. Obrigado, Silvana. Depois ouvimos Os Serranos. Essa foi especial para nossa querida amiga Ana Terra Vieira, que pediu aí Tem Dó com Os Serranos. Abraço, Ana Terra. Obrigado pela tua companhia, pela tua participação na nossa roda de mate virtual. Essa música Tem Dó, de autoria do Amaro Pérez e do Chiquinho, Chico Becker, Serranos. Fechamos o bloco com Oswaldir e Carlos Magrão, Outras Fronteiras, composição do Carlos Magrão e do Capim. Essa foi para o meu amigo Gerson Benetti. Obrigado, Gerson. Baita abraço. Vamos lá, tia. Seguimos por aqui. Já volto em seguidinha. Tem mais pedidos para atender aqui. Não larga daí, tia. Tem mais pedidos. Mas antes... Tia, tu já sabe qual é a música hoje do desafio? Já sabe? Já te ligou? Qual é a música? Vem mais uma pista aí.
2: Qual é a música, Che?
1: Pista número 2. O grupo que gravou essa música tem 46 anos de existência e permanece nativa. E aí, tu já sabe qual é a música, Tia? Manda no zap. Olha a introdução dela aí. Manda no zap pra mim aqui.

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3: Estamos de volta. E agora, antes de atender os outros pedidos e dos abraços aqui, eu vou chamar o meu amigo Evandro Brambila, porque hoje temos um momento Querência Discos, mais uma vez, e trazendo, claro, coisas bacanas aqui do nosso baú da Querência Discos. Hoje abri aqui o baú e achei posso dizer que é uma relíquia, assim, um LP do... na época estava escrito aqui, ó, Grupo Fogo de Chão, agora é Conjunto Fogo de Chão, né? É, Conjunto Fogo de Chão. Na época, Grupo Fogo de Chão, aquela formação épica do Fogo de Chão, com o Kiko Rota na... vocais, ainda acho que o Léo Bruni ainda estava nessa formação aqui, se não me engano. Mas vamos trazer aqui uma música muito bonita daquele disco, uma música que se destacou. Podemos dizer que era quase um lado B, era a última faixa do lado A desse LP. Mas é uma música muito linda e chama-se Recuerdos e Saudades, com o Conjunto Fogo de Chão. Meu amigo Evandro Brambila vai apresentar esse momento.
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1: Dez horas e 29 minutos de volta ao vivo por aqui, tchê. E agora vamos direto aqui para os recados para não perder tempo, senão eu não consigo acompanhar aqui vocês. O pessoal tá ligeiro aqui, ó. Meus conterrâneos lá de Antônio Prado, lá do restaurante Bom Gosto, um abraço aí, gurizada. Tem um áudio deles aqui, peraí, tchê. Deixa eu parar minha trilha aqui. Vamos ver se a gente consegue ouvir o que que a guriza. Será que estão cantando, tchê? Vamos ver. Peraí que não foi pro ar.
2: Bom dia, André Lucena.
1: Agora sim. Peraí. Agora vai.
2: Fala. Bom dia, André Lucena. Toca pra nós aí aqui do restaurante Bom Gosto aqui de Antônio Prado e Guaria Campeira. Valeu, abraço.
1: Aí sim. Não foi cantando, mas foi pedido por áudio, kit. Tá bueno. Aí, gurizada, lá do restaurante Bom Gosto. Recomendo, viu, tchê? Recomendo, é merchan. É porque é bom mesmo. Pra quem tem bom gosto. Lá da minha terra, tá passando por Antônio Prado, dá uma chegadinha lá, tia. Tá bom? Lá no Bom Gosto. Aí, gurizada, um abraço pra vocês. Já tá na agulha aqui. Vai rodar em seguidinha. Só pra vocês aí. E pra nós todos. Tá bom? Vamos ver quem mais passou por aqui. Meu amigo Reni Schmidt, tio Reni. O homem que traz aquela cachaçinha, aquele mel. Deus do dia. Olha aqui, ó, estamos na escuta aqui, diz ele, ó, um grande abraço, até mais à noite. É, hoje, tio Renê, vai preparado, que hoje é aniversário do Andrei Alba. É, tio, hoje a festa vai se estender, a noite é uma criança hoje. Pra quem? Aniversário do Andrei, né, tio, nosso canhotinho aqui do time de futebol do Bola Murcha. Hoje tem aniversário, então, vai ser diz que vai assar um costelão lá, vai pagar o costelão pra nós, tio Reni. Ah, eu pago, quero ver. Não tô acreditando ainda que o Andrei vai pagar um costelão, tio. Para. Vamos lá, tio Reni. Até logo mais à noite, tá? O homem da cachaça boa, da cachaça do mel, Deus o livre. Tem fundamento. Abraço, tio. Meu amigo Everton Silveira, o Tom tá por aqui. Tchê, esse áudio aqui não é pra revelar a música, né, Tom? Eu não ouvi teu áudio aqui. Não ouvi o áudio. Será que revela a música do desafio aqui ou não? Tu não pode revelar por áudio, senão me quebra aqui, né, tchê? Eu não sei, posso rodar o áudio direto aqui, Tom? O Everton Silveira, também conhecido por Tom, é o titular aqui, o homem que comanda a programação nas segundas e sextas, das 11 da manhã a 1 da tarde. A gente almoça com o Tom aqui, segunda e sexta, né? Programando um astral bom, música boa, bastante interatividade, o pessoal participa. É o programa Te Aproxiga, todas as segundas e sextas, das 11 a uma da tarde. Eu vou botar no ar esse áudio do Tom. Tomara que ele não revele a música aqui do desafio, senão eu corto o áudio na hora. Ele tá escrevendo pra mim aqui. Vamos ver se é. Tô enrolando aqui enquanto ele me responde, Kit. Eu não ouvi o áudio, né? Vem áudio direto assim. Roda na sequência. Posso rodar agora então, Ti? É? Não tá revelando a música, né, Ti? Ou é a música do nosso desafio, porque aí eu não posso, tchê. Me diz aí, Tom. Não tá revelando, né? Ou tá? Daí eu só vou rodar depois. Enquanto isso, vou mandar um abraço pro meu amigo Luiz Rodrigues, lá no Jardim Arpoador, Butantã, São Paulo, que botou aqui, ó. Elogiou que tem uma foto que o nosso amigo Rodrigo Paz mandou aqui dos pinhões aqui. Cheio de pinhão em cima da chapa do fogão, a lenha. E eu coloquei aqui no status do WhatsApp da rádio. O tio Luiz Rodrigues só botou aquele bonequinho se lambendo, né? Para, gente. É coisa boa. É, tio Luiz. Vamos lá, o Tom não me respondeu. Eu vou rodar esse áudio do Tom. Espero que não revele a música aqui. Vamos ver aqui, ó. Se é, eu já corto. Na hora. Fala aí, Tom.
3: 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Nesta levada eu te convido, Te Aproxega, companheiro, vem curtir música boa, a gauchada tá ligada. Na Rádio Bailanteiro, vem curtir, te aproxega, chega junto, vamos embora. 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
1: Esse Tom chegou a compor uma música ali, deve estar dirigindo e compondo. Mas que maravilhoso! Valeu, Tom, abraço, ó, todo mundo feito convite. Amanhã, a partir das 11 da manhã, te aproxega, companheiro. Compositor Everton Silveira. Tá bom. Abraço, Tom. Obrigado, tchê. João Vils também. Abraço, João Vils, que tá por aqui também. Minha amiga Lourdes Ruta, lá de Ponta Grossa, no Paranazão. Muito obrigado pela companhia, tchê. Ah, o João mandou um vídeo aqui de um enchente em algum lugar. Tchê. Depois eu vou dar uma olhadinha aqui, tchê. Urbanidade. Feia coisa. Vamos de música, gurizada. Chega de papo. E os meus amigos lá do restaurante Bom Gosto, de Antônio Prado, pediram e vão ouvir agora. Pediram aqui com um áudiozito, né? Vão ouvir e é já. Meu amigo Jackson de Matia, da Academia de Danças Arte Nativa, aqui em Florianópolis, na Grande Floripa. Abraço, tia. Abraço para toda a família. Um pequeno, grande homem, Jackson de Matia. Vamos lá, tia. Grupo Rodeio chegando aí com Iguaria Campeira. Vai lá para Antônio Prado.

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0: carreta.
1: Bom dia, meu querido. E aí, como é que tu tá? Tamo aí na lida. Tamo aqui especial aí. Manda amiga especial aí pra nós aí. Essa música do Quero Quero, beleza? Aí pode oferecer aqui pro nosso amigo Rony e pro nosso amigo Fred. Nós estamos aqui na boleia aqui do caminhão e meus queridos ajudantes aqui.
2: Aê, meu querido! Pra Tite, o Mauro, pro Rony, pro Fred. Abraço, gurizada!

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1: Eito Carreto, Grupo Rodeio veio aí com iguaria campeira do Regis Marques para os meus amigos lá do restaurante Bom Gosto, lá na minha terrinha, lá em Antônio Prado. Abraço aí, gurizada, ótima quinta-feira para vocês. Depois o Velho Milongueiro trouxe para nós É Mentira Desses Loucos, composição dele de Paulinho Micharia. E finalizamos com um pedido, um áudio, chegou aqui na rabeira aqui, né? Quase, pegamos pela cola aqui. O áudio do tio Mauro Moquirido, também conhecido como Moquirido, aqui de Florianópolis, pediu e ouviu aí o grupo Quero Quero, amiga especial do Elton Saldanha, oferecendo também pro Rony e pro Fred. O pessoal tá lá na boleia, tá trabalhando. Então, uma boa estrada para vocês. São Cristóvão, acompanhe. Vão devagar sempre, tá? Com segurança, gurizada. Um abração e ótima quinta-feira para vocês. Tchê, já descobriu qual é a música do nosso desafio hoje? É, tchê, pessoal, alguns acertaram, outros não. Ainda dá tempo. A última dica eu vou passar agora, depois eu vou revelar. Vamos ver quem é bom aí, tchê. Quero ver quem é que conhece música gaúcha mesmo. Essa aqui tá meio fácil hoje. Hoje facilitei para vocês. Então vamos lá. A dica final, depois eu vou revelar.
2: Qual é a música, Xê?
1: É uma música de dois grandes artistas gaúchos, dois dos maiores compositores da música. E um deles é o gaiteiro, que toca nesse grupo e essa música, tá? Já acertou? Diz aí.

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1: Tá muito barbadas. Entrei de bandeja agora para quem ainda não descobriu. É, já tem aqui, ó, o Jonathan, o tio Almir, tio Wilson, já acertaram. Veja que errou aqui, né? Ah, mas dá pra. Vai palpitando. Vai palpitando aí. Mas entrega de bandeja, né? Tu larga a introdução, quando termina ela, já sai cantando. Essa é aquelas das músicas que eu falei, esses tempos nós iniciamos, até foi a prosa que deu origem a esse quadro aqui, né? Que inspirou esse quadro aqui. Nós falando das introduções. Que ficam para a história dentro da música gaúcha. Essa é uma delas, né? Para mim é uma delas, né? Meu ouvido, eu ouço os primeiros. Eu já sei que música é. E a digital desse gaiteiro é inconfundível para mim, né? Mas cada um, né, ouve diferente. Então, vamos ver. Se adivinharam, manda aí. Tinha dado tempo de atender mais um pedido aqui antes de revelar a música e trazer a minha saideira. Então, a Flávia, lá da Barra do Ribeiro, pediu para rodar aqui Erivelto Pires, o Pachola, com Boca Braba. Então vamos rodar para ela aqui e depois eu volto, enfim, para revelar o nosso quiz de hoje, qual é a música, Xê. Tu já sabe aí? Manda no nosso WhatsApp aqui o teu palpite, qual é a música, Xê. Vamos lá? Erivelto Pires, o Pachola, canta para nós, Boca Braba.

0: Perfeito, Carreto. A Flávia pediu lá de Barra do Ribeiro, a Flávia, e ouviu a Erivelto Pires, o Pachola, cantando para nós Boca Braba, que é composição do Elton Saldanha e do Leandro Rodrigues. Bom, estamos chegando no final, mas tem que revelar. Antes da finaleira, da saideira, vamos revelar qual é a música, Tchê. Foram várias dicas, estava muito fácil. Vou dizer para vocês aqui, ó. O Jonathan lá na Fazenda Rio Grande, tio Auri Pereira, tio Wilson Keffer, todos esses três acertaram, né? Teve gente que errou, mas vocês vão saber agora, revelando qual é a música. E aí vocês vão ver, nossa, era muito fácil, né? Tá bom? Vamos lá, obrigado a todos pela participação, revelando a nossa saideira. Saideira não, nosso quiz, né? É o nosso desafio de hoje.
1: Qual é a música, Che?
0: Gravada em 1996, grupo com 46 anos de existência, composição de dois grandes artistas gaúchos, Elton Saldanha e Regis Marques. Grupo Rodeio, Saudade Carga Pesada.

Tá aí, tchê. O nosso quiz de hoje, muito fácil. Nosso desafio. Qual é a música, tchê? Grupo Rodeio Saudade, Carga Pesada, do Elton Saldanha e do Regis Marx, tá bom? A terça-feira tem mais, tá, tchê? Espero vocês para participar por aqui. Eu vou me despedindo com a minha saideira, que eu já vou trazer para você. 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E a ti, nosso maior parceiro que nos acompanhou por esta manhã, muito obrigado pela tua companhia. Vou fazer a saideira ao vivo aqui, Ti. Minha saideira, como é de praxe. E vou parar minha trilha aqui. Lembrando que amanhã, a partir das 11 horas da manhã, temos o programa Te Aproxiga com Everton Silveira. 11 da manhã, das 11 à 1 da tarde, Everton Silveira comanda o Te Aproxiga. No mais, eu volto na terça-feira, logo depois do Xebagual, Jorginho Pinali, que chega às 7 da manhã, trazendo música boa, alegria, coisas positivas, e eu pego a carona às 9 da manhã, terça-feira, tá bom? E aí tem mais desafio para vocês. Vou caprichar, vou dificultar um pouquinho, hoje foi muito fácil. Vou trazer hoje uma música para homenagear um dos aniversariantes. Enio Medeiros, uma lenda viva da nossa música gaúcha, compôs vários sucessos, entre eles essa que eu vou tocar hoje aqui para vocês. É uma valsa que eu gosto muito, Serranos regravaram essa valsa e certamente vocês já ouviram, vocês já conhecem, que é uma valsa que tem uma letra muito bacana, genuína, né? A vida do homem do campo, a rotina do cara do campo, e o Enio retrata muito bem nessa valsa. Bueno, desejo a todos uma baita quinta-feira, uma excelente quinta-feira, e eu trago para vocês de Enio Medeiros, aniversariante de hoje, Caseirando. 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

0: provocar, ô Egrisa.
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Vou ver se o meu amigo Mário Nenê vai comigo também. Nem que ele tome um laço amanhã cedo em casa. Vou tentar ver se eu levo mais uns 4 ou 5 amigos aí que estão dependendo em casa mesmo, né? Pelo menos dá uma descarregada nas incomodações, né? O que achou? Tu fica quieta, mulher, velho. Vai fazer.

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0: pé de moleque com pouco amendoim.
1: É, é verdade.
0: Senão o Jean velho ficava muito nervoso e perigava que ele ia embora. Lá pelas tantas daquele mundo de doce, o Jean dizia: minha sogra, coisa engraçada.
1: Que houve? Não acredito, tá passando mal?
0: Não.
1: Vamos fazer o seguinte: o senhor frouxa a guaiaca, lá no fundo, perto do pé da laranjeira, cuidado, mas o cachorro tá amarrado, não tem problema.
0: Não, não, não é nada disso.
1: Ah,

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0: Gracias, Marcelo Oliveira, pelo costado no Grenal de Campanha.
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2: Olha,

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0: Meu amigo Luiz Marenco, eu quero saber de uma coisa. Lá no teu rancho, você toma mate ou não toma, xé?
1: E bastante, meu irmão, velho. É onde tem gaúcho esparramado por este mundo, velho. Você toma mate.
0: Será que lá no Mato Grosso toma também ou não?
1: Toma mate, toma em Goiás, Tocantins, Brasília.
0: Então canta.

0: Chora, gaita velho.
1: E aí, Guju, que achou?
2: Mas tá bem lindo, Luciano. E já vou agradecer o amigo Michel Teló e o amigo Luiz Marenco por tomar esse mate com a gente aqui. Vou lá quentar uma água e tu segue na gaita, Luciano Maia.
1: Deixa pra mim.
0: A gaita assim é pra se ouvir tomando mate também, compadre.

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0: Para, Pedro!
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